0: Sete anos de água do Rio.
1: Ora, que vai dar isso.
2: Vamos pôr o vestido. Há umas coisas que querem ser de brincar.